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1: va, va, funcionando.
0: DNR 14 status. 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
1: Jump on.